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0: projetos realizados por estudantes do curso de Tecnologia em Análise e Desenvolvimento de Sistemas, ofertado pela Universidade Estadual do Tocantins, tem garantido grandes avanços na inclusão digital de produtores rurais em diferentes regiões do Tocantins. Após identificar desafios como insegurança no uso de tecnologias e dificuldades com ferramentas digitais, os projetos avançaram para a capacitação direta dos produtores rurais. No Polo de Sítio Novo, por exemplo, as ações focaram no uso do WhatsApp como ferramenta de negócio. Os produtores rurais receberam orientações sobre configuração de privacidade, produção de imagens atrativas e uso estratégico do WhatsApp para vendas. Já em Paranã, a capacitação foi voltada à educação de adultos, permitindo transformar o uso intuitivo da tecnologia em uma prática profissional. As atividades incluíram treinamentos presenciais, criação de identidade visual para os negócios, uso do WhatsApp Business e interação de meios de pagamento como o Pix.
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O Centro de Idiomas da Universidade Estadual do Tocantins está com vagas abertas até o dia 14 de julho para os cursos de inglês, espanhol e linguagem brasileira de sinais. As inscrições são realizadas exclusivamente pelo sistema Concursos e Seleções no portal da Unitins, pelo link unitins.br/concursos. Os cursos serão na modalidade presencial ou virtual, a depender do módulo, com a oferta de 40 vagas por turma. Ao todo, são 13 turmas e a participação nos cursos será totalmente gratuita, não havendo cobrança de taxa de inscrição ou matrícula. Há vagas abertas para a comunidade e vagas exclusivas para públicos específicos. Os cursos presenciais terão encontros semanais realizados no Bloco B do Campus Palmas da Unitins. Já os cursos ofertados na modalidade virtual terão 6 encontros realizados semanalmente de forma online pela plataforma Google Meet. O início das aulas está programado para o dia 10 de agosto.

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1: 1:48.

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1: 5h55.
2: Pessoal, vou dizer pra vocês agora a pura filosofia do Cerrado.
3: É, e quem achar que estamos errado, que atire o primeiro tomate.

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4: Joaber Divino Macedo foi reitor da Unitins entre 5 de janeiro de 2011 a 31 de dezembro de 2014. Com uma trajetória vinculada à gestão educacional e à administração pública, o professor Joaber tem larga experiência em trabalhos voltados ao fortalecimento do ensino superior. Na Unitins, sua gestão focou no fortalecimento da sua estrutura administrativa, na melhoria das atividades acadêmicas, na ampliação do acesso ao ensino superior, na consolidação institucional e na integração com as demandas sociais.
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0: vendido por cerca de R$1 milhão. O valor reflete a valorização dos clássicos e a raridade. Ele faz parte de uma série de apenas 3 mil unidades. Os modelos Last Edition receberam acabamento exclusivo e foram entregues nas cores azul e bege, com diversos detalhes inspirados nos primeiros modelos. A baixa quilometragem, o estado de conservação e a originalidade ajudaram a elevar o preço a um patamar associado a esportivos de luxo. Mesmo décadas após o fim da produção, o Fusca continua sendo um dos carros mais emblemáticos da indústria automotiva. Ele perdeu o posto de automóvel mais vendido da história para o Toyota Corolla, mas permanece como um dos maiores ícones e um dos veículos mais cultuados pelos colecionadores.
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3: Ei, você sabia que a ciência também aprende com os conhecimentos tradicionais? Esse diálogo é o que chamamos de etnociência. 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

Senhor, se pudesse devolver-me aquele amor que junto aos pés do altar pedi uma benção do Senhor. 2 anos somente foi a minha felicidade e o Senhor para o céu a levou.

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1: A Universidade Federal do Norte do Tocantins lançou o edital do processo seletivo para ingresso de novos estudantes no curso de mestrado acadêmico em ensino de ciências e matemática no primeiro semestre de 2027. 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As inscrições serão realizadas exclusivamente por e-mail até o dia 10 de agosto. 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
4: Elisângela Glória Cardoso foi reitora da Unitins entre 1º de dezembro de 2015 a 24 de junho de 2017. Docente da instituição desde 2009, apesar de seu falecimento precoce aos 36 anos, conseguiu realizar na sua gestão vários avanços, como a transformação da Unitins em universidade estadual, autarquia em regime especial, inaugurou o campus de Palmas, fortaleceu a pesquisa e a extensão e implantou novos projetos acadêmicos. Elisângela, conhecida como a reitora da base, recebeu várias homenagens póstumas no Tocantins. Hoje, o seu nome referencia escolas, auditórios e dá nome ao campus da Unitins em Palmas.
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1: Você provavelmente não pensa nele, mas uma peça no escapamento do seu carro trabalha sem parar para evitar que gases venenosos contaminem o ar. Estamos falando do catalisador. Retirar o catalisador, além de ser uma prática ilegal, constitui infração grave, com multa e retenção do veículo. A retirada traz um enorme dano ambiental, liberando todos os poluentes que a peça deveria tratar na atmosfera. A central eletrônica do motor é calibrada para operar com a contrapressão gerada pela peça e, dependendo da calibração, a remoção pode causar falhas de funcionamento, aumento de consumo ou perda de desempenho. O furto de catalisadores tem se tornado comum devido aos metais nobres em seu interior, deixando o proprietário com o prejuízo e os mesmos problemas de um veículo sem a peça.
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0: Tocantins. É, nego velho, chegou nosso bendito sol. Mas é com muito prazer que semanalmente mantemos esse programa voltado às tradições do sul, com música campeira, toque de gaita e cordiona, prosa e citando frases com sabores dos pampas. Estamos aqui ajoujados na mesma canga e carreteando os mesmos ideais. O programa Capital de Bombacha está no ar e no tranco de uma faneira bem cuyuda, mas cuyudação é uma barbaridade, mas lá no fundo da grota iniciamos o programa. Eu, Jorge Luiz Dredd, estou com vocês até meio-dia, gurizada. E se não tocar o fundo da grota, não tem graça nenhuma. Não é mesmo, Baitaca? Arrocha o nego velho.
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Dizem que a fronteira não é uma linha no chão, mas um estado de espírito. 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
3: Oi, tudo bem? No Fala NIT de hoje, vamos desmistificar um termo essencial para quem quer transformar ideias em realidade: o modelo de negócio. Muitas vezes, pensamos que a inovação se resume a criar um produto tecnológico inédito, mas ele vai muito além. Inovar também significa introduzir novidades ou aperfeiçoamentos na forma como uma organização funciona e entrega valor para a sociedade. O modelo de negócios é, em essência, a lógica que descreve como um projeto cria, entrega e captura esse valor. A interface com a inovação ocorre quando propomos novas formas de produzir, gerir ou oferecer serviços que resultem em ganhos reais de qualidade e desempenho. Na Unitins, o Núcleo de Inovação Tecnológica apoia essa jornada através de oficinas práticas, como a de modelagem de negócios Canvas, ajudando acadêmicos a transformarem pesquisas em soluções sustentáveis para os nossos arranjos produtivos locais. Inovar no modelo de negócios é encontrar caminhos criativos para resolver problemas reais.
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0: É isso aí, gurizada. Bom dia pra quem tá saindo dos pelegos. É, bom dia, bom dia, bom dia. Vamos lá, piazada. Se recolher, nego velho. É uns caboclos que dormem até tarde. Nunca vi coisa igual. Bueno, vamos lá com nossos recadinhos aqui que tá bom, barbaridade. Mandar um quebra-costela bem chuchado pro meu amigo Amauri e Ana. Buenas, buenas, estamos aqui na escuta em Casa Branca, São Paulo, com muito frio, mas que barbaridade. Saiu aqui de Palmas, hein, Amauri? Manda um abraço pro meu irmão Zé, meu primo Guilo e todos que estão ouvindo o Capital do Bambaixo. Abraços de Amauri e Ana. Ei, parceiro velho. A Mauri tava em Palmas e cebolhou para São Paulo, agora tá batendo o queixo. Volta, Mauri, tranquilo? Grande abraço e casal simpático. Mandar um quebra-costela bem chuchado pro Vilonei Soares, lá de Taguatinga. Mandando um abraço a todos os ouvintes também. E pro pessoal de Taguatinga, um grande abraço para vocês aí de Taguatinga. É isso aí, piazada. Vamos ver o que temos mais aqui. Dona Maria de Nazaré, mandando um bom dia a todos os ouvintes também. Feliz domingo. Obrigado, Dona Maria de Nazaré. Vamos ver o que temos mais aqui. Ah, aqui as meninas do seu doutor Leandro Anick. Vamos ver o que temos aqui, essas meninadas aí.
1: Bom dia, Jorge Luiz. Aqui quem tá falando é a Angelina.
0: Angelina.
1: Nós vamos estar ligados no seu programa.
0: Que bom. Obrigado. Doutor Leandro e Anick, um grande abraço para Angelina, para sua esposa e para outra prendinha. Um grande abraço a todos aí. Que beleza, que beleza. Vamos ver o que temos mais aqui. Quem chegou aqui no meu zap aqui, vamos ver.
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0: É isso aí. Uhul, pra você também. Ei, Gelson, um grande abraço. Ah, hoje eu vou aí, meu amigo, tranquilo, calmo e sereno. 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Fala com meu amigo Samuca. Samuel, grande abraço para você, Samuel. E o pessoal que tá trabalhando com você aí no açougue. Né, Samuel? Não esquece, vamos almoçar aí hoje. Leva um fiapo de um bife. Um bife e acebolado e um ovo frito. Mas que tal, Samuel? Samuca, grande abraço para você. Se encontramos. Tô levando o quisuco para você, que ele gosta de quisuco. É isso aí. 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Parceiros de churrasco. Um grande abraço, Samuca, um grande abraço para quem tá trabalhando contigo aí. Um abraço também pro Gelson, pro Thiago, pro Renato, pro Vitor, o Joy, o peruano guapo, também o Luan. E lembrando que de terças a sábados, ele serve almoço. Não é mesmo, Gelson? É isso aí. Grande abraço, Gelson. É, que mais temos aqui? Dona Lindalva, mandando um abraço a todos também. Grande abraço, Dona Lindalva. Lembrando que o WhatsApp da rádio, manda, digita. Eu recebo alguns áudios aqui no meu WhatsApp e o da rádio não consigo abrir, dá muita gente. Tá bom? Grande abraço, Dona Lindalva, tamo junto. Essa é parceira também dos domingos. Vamos ver o que chegou aqui mais no meu zap. Vamos ver aqui. Ah, meu amigo Délcio Hirt. Délcio Hirt, um grande abraço pra você. Tá na lida, nego velho. Vamos ver o que...
3: Seu Jorge.
0: Bom dia.
3: Manda pra gauchada aí que tá colhendo milho aí. Manda um abraço. Vamos por cá.
0: Olha aí.
3: Agarrado no milho.
0: Na colheitadeira aí, colhendo milho, Délcio Hirt. É isso aí, parceiro velho. Vamos ver como é que começou aqui.
3: Aê, seu Jorge, manda pra gauchada aí que tá colhendo milho aí, manda um abraço, vamos por cá.
0: É, meu amigo, água não para.
3: No milho.
0: É isso aí. Que beleza, que beleza, parabéns. É, Delcio Hirtman, então mandando um abraço a todo o pessoal que tá na escuta aí. É isso aí. Grande abraço, Delcio Hirt. Vamos ver o que temos mais aqui. Tá, vamos ver aqui. Vamos passar mais um recadinho aqui. Mandar um quebra-costela pro Sandro Ventes, lá de Horizontina, Rio Grande do Sul. Sandrão, grande abraço para você, parceiro. André Faquim, lá em Maracaju, do Mato Grosso do Sul. Grande abraço, Andrezão. Dornelis Orlandini, também lá de Luzimangue. Grande abraço, Dornelis. Diana Marquese, essa também ligadinha sempre no programa, essa prenda simpática. Grande abraço, Diana. Walter Fogaça, também ligadinho no programa. Grande abraço, Walter Fogaça. Moacir Guarese, lá do Mercado Catarinense de Porto Nacional, mandando um abraço a todos os amigos, clientes e colaboradores. E hoje tem Brasil, né, nego velho? Grande abraço, Moacir Guarese, lá de Porto Nacional, e também do pessoal da família Guarese, do Mercado Catarinense. Reni Oliveira, também ligadinho. Grande abraço, Reni Oliveira. Luiz Mário Ranzi, meu bom amigo, grande abraço para você lá de Itaquaruçu Grande. Subtenente Walter Silva, subtenente, um grande abraço para você. Vamos lá almoçar hoje lá no Gelson, vou incomodar ele um pouquinho. Subtenente Walter Silva. Walter, um grande abraço para você, gente boa, barbaridade. Delcio Chu, também lá de Toledo, meu parente, primo velho, grande abraço, Delcio. A Mauri e Ana também, já estavam aqui. É, um grande abraço a Mauri e Ana. É, bom, vamos fazer o seguinte, vamos com mais música da conversa e já voltamos de novo com mais recadinho, beleza? Vamos que vamos. Ah, lembrando, piazada, domingo passado rodei a música CBT Amarelo Forte. Quem não lembra desse amigo velho CBT? Entende? É, a Companhia Brasileira de Tratores. Então, os apaixonados e os que sofreram em cima de um CBT, vou rodar de novo. O pessoal pediu, roda de novo essa música. E vamos lá. Então vai lá o CBT. CBT Amarelo e Forte. Esse era bagual. Quem não sofreu na unha desse bicho? Vamos que vamos. Escuta aí, nego velho. Boa, boa demais essa aí.
4: Ah. 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
0: Aí.
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0: tá vendo?
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0: O bagual chegou.

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1: O Jalapão alcançou a sétima posição entre os destinos de ecoturismo mais buscados do Brasil, consolidando-se como um dos principais atrativos turísticos de natureza do país. Com média de 116 mil buscas mensais entre maio de 2025 e março de 2026. O destino tocantinense figura entre os 10 locais mais procurados por turistas interessados em aventura e experiências ao ar livre. Os dados são de um levantamento realizado pela Bulb Energia, que analisou o volume médio de buscas realizadas no Google Brasil. O resultado posiciona o Jalapão à frente de importantes destinos turísticos como Bonito, Chapada Diamantina e Pirinópolis. Com paisagens que unem as riquezas do Cerrado a rios, riachos e ribeirões de águas cristalinas, o Jalapão se destaca como a maior área protegida do bioma, com quase 3 milhões de hectares. Entre seus principais atrativos estão as dunas, a Cachoeira da Velha e os fervedouros.
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1: Aí.
0: Para o primeiro que chegar aqui na loja hoje e disser que estava ouvindo esse maravilhoso programa chamado Capital de Bombacha. Tá bom? Um abraço a todos.
1: É isso aí, tá vendo? 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Lá tem lá localização, número, telefone e tudo. Não perde tempo, nego velho. Olha aí, vou de novo, vamos ver. É uma porção, vamos ver, Fábio.
0: Bom dia, meu amigo Jorge. E a todos os ouvintes dessa maravilhosa rádio Unitins, que é o Fábio da Casa do Pescado. Vamos estar disponibilizando aqui uma porção de camarão crocante.
1: Olha aí!
0: Para o primeiro que chegar aqui na loja hoje e disser que estava ouvindo esse maravilhoso programa chamado Capital de Bombacha. Tá bom? Um abraço a todos.
1: Olha aí, piazada, tá vendo? A porção de camarão crocante. Liga lá, dá um pulo lá, entra no Instagram, Casa do Pescado Palmas T.O., tá bom? É desse jeito. Vamos ver quem chegou aqui mais, meu amigo. Jorge Damer, fala, meu amigão.
2: Bom dia, Jorgão.
1: Bom dia, bom dia.
2: Que tenhamos um ótimo programa, com muita música boa.
1: Sempre.
2: Muitos ouvintes.
1: Fazendo força pra isso, é verdade.
2: E o nosso Brasil hoje consiga passar pela Noruega, né? Meu palpite é 2-0.
1: Os caras são gigantes.
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1: 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Ah, gurizada buena. Mas é isso aí. Vamos lá, um grande abraço, Jorge Damer. 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É isso aí. Amarildo José Pinô, buenas, piazada, como é que tá? Amarildo José Pinô, grande abraço pra você, nego velho. Tamo junto, Amarildo parceiro aqui do programa também. Ei, bagual velho. Alfredo, buenas, estamos aqui ligadinho no seu programa. Manda um abraço pra galera do ônibus que está voltando de Maceió pra Palmas. Excursão da Cris Lima no busão da Tucunaré Turismo. Mas, bagualanda! Mas então tá aí, nego velho. Um abraço bem chuchado pra galera do ônibus que está voltando de Maceió pra Palmas. Excursão da Cris Lima no busão da Tucunaré Turismo. Alfredo, grande abraço pra você. Bom retorno. Venham com Deus, com segurança. É isso aí. Ivanete Lacerda. Mandando um bom dia também para todo mundo, um feliz domingo. Ivanete Lacerda, um grande abraço para você e para toda a família que tá contigo aí, beleza? É isso aí, um grande abraço, Ivanete. A Mauri e Ana também, o programa animado, delícia de curtir, deixa o nosso domingo mais feliz. É o Mauri e Ana, lá de Casa Branca, São Paulo, casal simpático. Grande abraço, Mauri, fica aí batendo queixo. Tá com frio, nego velho? Vem pra Palmas, volta pra Palmas. É isso aí. Eu mandar um abraço bem chuchado pro meu amigo Vilmar, Casa de Carnes Master. 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Vilmar, tá ligadinho no programa. Aí também, grande parceiro, amigo, conheci ele também, gente buenacha, barbaridade. 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

0: 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Um grande abraço, Vilmar. Fala com o Vilmar que você escutou o programa, que você vai ter um brinde lá, tenho certeza. A Rocha, Vilmar, você vira ele. Um abraço para meu querido amigo Rock Keller, lá em Mineiros, Goiás. Rocão, grande abraço, piá. Alemãozinho, gente boa. Alô, escuta, Pubi. Às vezes sou. Truva Caputo, que é Rock Keller. Samuel Rocha, lá da Casa de Carne Nordeste. Tá vendo aí? Samuel Rocha também falou, tá ligadinho aqui no programa. Manda um abraço para meus amigos, clientes e colaboradores lá da Casa de Carne Nordeste. Samuca, grande abraço para você. Lili Zanata também, ligadinha, Lili Zanata e família Zanata e família Schneider, ligadinha no programa. Grande abraço, Lili. Essa família Zanata também, sempre ligadinha no programa. Grande abraço, Lili. Dona Lúcia Tavares também, essa prenda simpática, sempre ligadinha no programa. Um grande abraço, Lúcia Tavares. Delcio Hirt, que está colhendo o milho, né? Mandou um abraço a todo o pessoal que está na lida, na colheita do milho. É, grande abraço, Delcio Hirt. 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É isso aí, muito bem. Vamos com música na conversa e já voltamos com mais recadinho, que tá bonito aqui, o negócio aqui tá pegando fogo. Vamos que vamos, piazada. Deixa eu ver aqui, vamos ver aqui, ó, deixa eu... Vamos ver aqui.
1: Brasil!
0: É isso aí, piazada. Vamos lá.
1: Brasil!
0: É desse jeito. Vamos lá com música na conversa e já voltamos de novo. Ah, lembrando, eu passei antes a homenagem ao CBT Amarelo, agora nós temos aqui, ó, homenagem ao CBT. Cara, esse CBT, esse velho é bagual e dura. É ferro puro, parceiro. Vamos lá.

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0: É isso aí, gurizada. Tamo junto, nego velho. Tamo junto. É, desse jeito. Pessoal aqui tá mandando que gostou dos CBT amarelo, do Ford, do bicho velho, que não vai sem freio, sem farol, só fumaceiro, não para nunca. Também a hora que pegar no frio, não desliga mais. Desse jeito. Eita. É o nosso querido e velho CBT. Bueno, vamos lá com nossos recadinhos, vamos ver o que chega. Mas não quebra costela pro meu amigo Boca. Boca, um grande abraço para você. Boca Lanches, lá na 205 Sul, grande parceiro. O Lair, é o Boca ninguém, o Lair ninguém conhece, é o Boca e a sua esposa Luciane. Grande abraço. 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É isso aí. Mandar um quebra-costela bem chuchado pro Adriano e a Chayene lá da Bolsão Serra Gaúcha. 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Grande abraço para Adriano e Chayene. Quem mais temos aqui? Vamos ver. Meu amigo Gonçalves, lá da Casa de Carnes Globo e Mercado Globo, Mercado Eldorado e o Mercado Orla, né? O Globo Orla, lá na Orla, lá embaixo na praia. Um grande abraço pro Gonçalves e pra sua esposa Maria de Fátima. É, o bicho é bagual. É, três mercados aí, o bicho velho dá conta do recado. E um quebra-costela também, bem chuchado, pra nossa querida doutora Carolina e o Douglas Schmidt e a vovó Vanir e as prendinhas Luísa e Laura, lá da BS Granjas. 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Vamos lá, mandar um quebra-costela bem chuchado pro Jair Fonseca, lá do Espetos do Gaúcho, lá em Taquaralto. Jair, um grande abraço pra você, nego velho. É, Taquaralto é Espetos do Gaúcho, Jair Fonseca. Não deixe de ir lá, porque você vai lá e fala, eu escutei o programa Capital de Bombacha. Tenho certeza que você vai levar uma linguiçada na orelha. É, um grande abraço. Rudinei Fonseca, também ligadinho, Rudinei. Um grande abraço, parceiro velho. Flávio Agnolim, Flávio, faz hora que nós não tomamos que suco junto, nego velho. Ei, Flávio, vamos lá. É, grande abraço, Flávio Agnolim. Fábio Quizone também, mandando um abraço. Fábio Quizone lá da Casa do Pescado de Palmas. É, Casa do Pescado de Palmas. Fábio, grande abraço pra você. Bento José Laichwais também, Dona Helena ligadinho, Maria, com as prendinha. Mariana e Júlia, as prendas simpáticas. Bento, grande abraço. Dona Helena, um grande abraço. Casal muito simpático e alegre. Bom de conversar. Nivalto, meu querido compadre, Nivalto Rodrigues, lá de Toledo, um grande abraço para você, meu compadre, e um abraço pra comadre Lore, é, meus parceiros velhos das antigas. Nivartão, um grande abraço para você, meu querido e velho amigo, um abraço na comadre Lore. Chico Lang, também lá de Toledo, ligadinho no programa, um grande abraço, Chico Lang, velho amigo das antigas. Alan de Oliveira também ligadinho no programa. Alan, grande abraço para você e para sua esposa Tatiana Maracaípe, casal simpático também, sempre junto. Carlos Argentão ligadinho no programa com as duas orelhas, né, Carlos? É isso aí, um grande abraço, Carlos Argentão. Seu Itelvino Pisoni, Dona Jurema lá de Gurupi, Um grande abraço à família Pisone e do seu Itelvino, mandando um abraço a todos os ouvintes do programa Capital de Bombacha. Um abraço bem chuchado, agauchado. É isso aí, seu Itelvino Pisone, um grande abraço. E eu mandando um abraço a todos os empresários, comerciantes da região do estado do Tocantins. Fecomércio na área, né? Um grande abraço, seu Itelvino. Marcos Lemanski também, meu querido amigo Marcos Lemanski das antigas, lá em Penha, Santa Catarina, ligadinho. Grande abraço, Marco. Sandro Bianchi, também ligadinho no programa. Grande abraço, Sandro Bianchi. Sadi Cassol e Dona Beatriz, também ligadinho. Grande abraço, seu Sadi. Grande abraço, Dona Beatriz. Mário Vieira, velho amigo de guerra, também lá de Toledo. Grande abraço, Mário. Esse aí é bagual. Marião, velho, bom de briga. Se dá um copo, uma garrafa de cerveja pra ele, eu quero ver tirar. Marião, beijo teu coração, velho amigo. Meu vizinho Zé, lá da 501 Norte, lá do condomínio Professor Raimundo, meu parceiro de conversa, 5:30 da tarde é conversa, né, Zé? Um grande abraço pra você, Zé. Gilmar Tessaro também, tá lá em Luiz Eduardo Magalhães, encostado nos parentes. É uma vergonha. Mas tudo bem, né, Gilmar? Tá comendo, bebendo direitinho, tá com a Kombi aí, ó, fez um motorhome, Kombi Home, né? É isso aí, Gilmar, um grande abraço pra você, o famoso Medellín. E um abraço também pro Mauro de Domênico, família de Domênico. É, Mauro, um grande abraço pra você. E também pra família de Domênico, família Tessaro e amigos que estão aí com vocês. Um grande abraço, parceirado. Flávio De Marque, grande abraço para você, Flávio De Marque, o homem que sofreu nas unhas do CBT. É isso aí, Flávio, grande abraço para você. Vamos ver o que chegou aqui do zap, aqui, se chegou mais alguma coisa. Vamos ver. Bom, vamos com música na conversa e já voltamos de novo com mais recadinho, que o meu zap tá praiado, tá verde, nego velho. Vamos lá. Esse, João Luiz Correia, esse sabe o que faz. Cultuando a tradição. Ei, Rio Grande amado. Vamos lá.
1: De Bombacha.
0: É aqui, né, velho?

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1: A Volvo Car Brasil anunciou o fim da gratuidade de recarga para os proprietários de veículos da marca em sua rede própria de eletropostos. A mudança passará a valer a partir do dia 15 de junho. A iniciativa marca uma nova fase da infraestrutura nacional de carregamento. O projeto de eletrificação recebeu um investimento de cerca de 70 milhões de reais desde a inauguração do primeiro ponto em setembro de 2022 em Cajati, São Paulo. Atualmente, a rede conta com 75 carregadores rápidos e mais de 140 conectores, cobrindo mais de 31 mil quilômetros de rodovias nas cinco regiões do Brasil. Mesmo com o fim da gratuidade, a Volvo manterá vantagens tecnológicas específicas para quem possui um carro da marca, por meio do aplicativo Volvo Car Eletropostos, mantendo o reconhecimento automático do automóvel assim que ele é plugado à estação de recarga. É possível bloquear um ponto com 20 minutos de antecedência.

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É isso aí, piazada! É o nosso programa Capital de Bombacha. Não esqueçam, todos os domingos, das 9h30 ao meio-dia, estamos aqui, Garrão Fincado na Unitins FM. A rádio que está sempre com vocês. É, e o melhor da música típica gaúcha é aqui com nós. Beleza? Bueno, vamos lá com o nosso recadinho. Mandar um quebra-costela pro meu amigo Jaires, lá da DJ Multimarcas. Olha aí, você que precisa de vestuário, calçados, acessórios masculino, feminino, infantil, DJ Multimarcas, lá na Palmas Brasil Norte, beleza? É isso aí, Jaires, grande abraço pra você, parceiro velho. 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Um grande abraço pro Jaires e pro Marquinhos. Beleza, esses são os velhos amigos lá da Palmas Brasil Norte. Bueno, vamos lá, mandar um quebra-costela bem chunchado pro meu amigo Falcão e as e Zaira, esse casal simpático também. Falcão, Zaira, grande abraço para vocês. Dona Maria de Fátima, lá de Uberlândia, na Bahia, lá em Minas Gerais, Uberlândia, diz que 30 anos de Palmas foi para Uberlândia. É, um grande abraço, Dona Maria de Fátima. Palmas sempre abertas, de braços abertos a todo o pessoal, todo mundo que queira voltar também, Dona Maria de Fátima. Um grande abraço lá de Uberlândia. Joy, meu amigo Joy, o Schwein, lá da Assados do Gaúcho, está mandando um abraço a todos os amigos, ouvintes do Capital de Bombacha e clientes do Assados do Gaúcho. Joy, um grande abraço para você, meu amigo. Ele é muito simpático, muito trabalhador, é um menino de futuro. É, peruano, guapo, barbaridade. Joy, um grande abraço para você, meu querido. Daqui a pouco mais estou por aí. Ele é muito simpático. Jaú do Bertaville, também ligadinho no programa. Jaú, um grande abraço para você, meu querido. Adalto Moraes. Adalto Moraes hoje está comendo de graça. Diz que o filho patrocinou um frango caipira. É isso aí, Alan. Volta e meia tem que dar um franguinho pro nono. Adalto, grande abraço para você, Adalto Moraes. O filho Alan hoje gastou pelo menos, eu acho que comprou um frango caipira. É, Alan, gastou pelo menos uns 100 pila. Um grande abraço, Alan, um grande abraço, Adalto Moraes. Se atracaram no frango caipira. Um abraço pro meu amigo Diogo Busanello. Cláudio da Adega também, vai saber onde que tá esse bagual. Cláudio, um grande abraço para você, Cláudio da Adega. Dulcimar, Sorriso do Mato Grosso, um grande abraço, Dulcimar. Herbert Bayer também, alemãozinho, bueno, barbaridade. Joaquim Fernando da Costa também, um grande abraço, Joaquim. Alberto, meu parceiro velho, grudado na canha, já se atracando no Quissuco. Alberto, lá da Fazenda Tertúlia, em Lagoa do Confusão. É guapo, muito bom amigo. Seu Enio Dettenborg, Dona Dulce também, esse casal muito simpático também. Um grande abraço, seu Enio, bagual velho, é um dos fundadores do nosso CTG. Ney Oliveira, um grande abraço para você, Ney Oliveira. É, palmeirense guapo. Potiguara Maicá também, um grande abraço, Potiguara Maicá. 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Seu Itur Bars, também lá de

0: um pia agarrado na churrasqueira. É, tá esquentar o umbigo aí, nono. É, desse jeito. Itur Bartz, lá em Gurupi. Esse é gauchão bueno também. Um grande abraço, seu Itur. E um quebra-costela bem chuchado pro meu amigo Sérgio Cabeleira. Sérgio, um grande abraço pra você. Beijo na careca, nego velho. Bom amigo. Me ensinou muito aqui na Unitins, na rádio. É, um grande programador aqui. Sérgio, um abraço pra você, meu querido. E o pessoal do Sul, é? Como é que tá aí no Sul, piazada? Hein?
1: Rádio Cramento de Bento informa a temperatura. Cudinho, que frio.
0: Toma, tá vendo como é
2: bom
0: que
2: dia,
0: é?
2: Bom dia, meu amigo Jorge.
0: Bom dia.
2: E a todos os outros.
0: É, Rádio de Bento, Cramento. Então, o que que vocês precisam aí?
3: Põe a japona, piá.
0: Tá vendo? Quem mandou essa?
3: Põe a japona, piá.
0: É, gauchada. Ah, aqui tá 40 graus e aí vocês estão batendo o queixo. Bem feito. Ai, ai, sul velho bonito. E aqui mais?
4: Brasil!
0: É hoje, nego velho. Se atraquemos, vamos lá. Vamos ver o que temos mais aqui. Bueno, vamos com música na conversa. Ah, lembrando, teve uma música que saiu lá no sul, muito bonita, chama-se O Espelho Mostra Histórias. Piazada, vocês que já estão de cabelo branco, passou dos 50, escuta a letra dessa música que é muito bonita. Recebi vários pedidos para rodar ela e vamos que vamos. Vamos lá. Presta atenção. O Espelho Mostra Histórias. Bonito demais. Muito bonito. É aqui. Presta atenção nessa letra. É bonito. Ah, oh, meu Deus do céu. Bonito. Olha essa gaita.

0: gurizada, chegou ao fim o nosso programa. Mas tranquilo, domingo tem mais. Das 9h30, meio-dia, garrão fincado aqui na Unitins. Não me largue, nego velho. Não me abandone. Beleza? Vamos lá com o nosso recadinho que chegou aqui ainda. Mandar um abraço aqui pro nosso amigo Fábio Pisoni. Fábio, um grande abraço pra você. Ei, botou o nono pra fazer churrasco hoje, Fábio? Fábio tá mandando um abraço pro seu Itervino Pisoni, seu pai e dona Jurema, sua mãe. Um grande abraço, Fábio. É, pelo menos vai comprar uma cerveja, que tal? É, isso aí, teu vino, gente boa. Fábio, grande abraço pra você, grande abraço pra você e teu vino e dona Jurema lá de Gurupi. É isso aí. Um quebra-costela pro caboclo que acordou agora, o subtenente Valteir Silva. Valteir, grande abraço pra você, subtenente. Tamo junto, nego velho. Continências pra você. É, se encontramos lá no assado do gaúcho, vamos lá lambuzar o bigode, vamos dar despesa pro homem lá. Um abraço, subtenente Valteir Silva. Gustavo Segato, Gustavo, tava meio sumido, nego velho. Gustavo Segato, lá de Santa Maria, Rio Grande do Sul. Não me larga, nego velho, tamo junto. Um grande abraço, Gustavo, grande abraço pra quem estiver aí contigo também. Bueno, gurizada, bom, quero fazer meus agradecimentos aqui pra Unitins FM, que há muitos anos, acho que uns 8, 9 anos que nós estamos juntos, pro seu Fernando Rezende, que é o reitor, Carla Morena, da direção da Unitins, Osimar Almeida, que tem que sempre me auxiliado, equalizado as músicas, que as músicas não entra uma música que eu não tenho que trazer pra ele equalizar, deixar bonitinho, pra poder rodar. Então é um cara que me ajuda muito, né? Eu baixo as músicas no computador, trago num pendrive, aqui ele equaliza elas e todas as músicas passam pelo crivo do meu amigo Osimar Almeida. Fernando Rezende, reitor, Carla Morena da direção, um grande abraço para vocês. Obrigado por ter aberto o espaço do programa Capital de Bombas para nós divulgarmos a nossa cultura gaúcha e os nossos amigos, parceiros, o pessoal que sempre está na escuta, tá bom? Indiada Buena, lembrando que hoje temos jogo, né? Mas que vença o melhor.
1: Brasil!
0: Hoje os caras são grandes. Vão ter que botar os peitos na água, gurizada, porque os bichos são grandes. Indiada Buena, vou ficando por aqui. Um grande abraço a todos. Não esqueçam, domingo que vem nós estamos juntos. Fiquem com Deus. E eu sempre falo, saúde e vida longa. Que olha, que nós que já estamos carijó, com rosio de branco, precisamos disso aí. Eu sei que tem uns amigos meio maleixo, mas estamos aí, firme das pernas. Que passou dos 30, meu amigo. Dobrou 30 e lavar uns fiapos ainda de mais um pouquinho por cima. Um grande abraço a todos, fiquem com Deus e domingo que vem nós estamos juntos de novo, tá ok? Capital de Bombacha é aqui na Unitins FM. Grande abraço para vocês, um domingo em família e vamos que vamos. Arruia!

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1: Olá, ouvinte da Unitins FM 96.1. Nos acompanhe no nosso Almanac Tocantins, música, prosa e poesia. Para você que gosta da boa música, de viajar na história das canções e quem sintonizou agora o programa Almanac Tocantins, eu sou o Braguinha Barroso, começando com a música boa do Tocantins, Na Batida da Sussa.

Vocês acabaram de ouvir a música Na Batida da Sussa, de autoria e interpretação do nosso querido Genésio Tocantins. Hoje o especial das divas da música brasileira vai ter homenagem à cantora Zainara. Zainara é uma cantora paraense natural de Cametá, no estado do Pará. Ela é conhecida como percussora do beat melody, um estilo musical que mistura brega paraense com elementos de pop, calypso, sonoridades eletrônicas. Vamos ouvir agora Migalhas de Amor e Rotina.

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1: Zainara começou a se destacar nacionalmente com a música Quem Manda em Mim, que ela alcançou grande repercussão nas redes sociais em 2024. Ela alcançou grande repercussão nas redes sociais. Em 2024, ela foi vencedora da categoria Artista Revelação no prêmio Multishow. Também em 2024, ela assinou contrato com a Sony Music Brasil, firmando um novo patamar em sua carreira. Vamos ouvir agora Quem Manda em Mim e Primeiro Eu.

segundo álbum de Zainara, chamado Amor Perene, foi lançado via Sony Music, com temáticas que evocam metáforas do rio, relacionamentos, identidade amazônica. Vamos ouvir agora as músicas Perfume da Bota, Cinco Estrelas e Águas Rasas.

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1: Fechando esse bloco, vamos ouvir Eu Me Enganei, Almanac Tocantins, música, prosa e poesia. Volta já, fique ligado, Unitins FM, sempre com você.

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1: Almanac Tocantins está de volta aqui na Unitins FM com um programa inteirinho em homenagem a Zainara. E vamos de música. Baile da Saudade traz o nosso amor de volta e eu não gosto de errar.

Tainara tem parcerias conhecidas, entre elas Joelma, sendo apadrinhada por ela. Ela também participou de festivais de grande repercussão, como Rock in Rio em 2024, no palco da Supernova. Dando continuidade no nosso Almanac Tocantins, vamos apreciar as canções Aquele Alguém, Aceita Meu Tchau e Explosão de Sentimentos.

Em sua carreira, Zainara costuma defender que a música feita no norte do Brasil é parte da música brasileira, valorizando sua origem e sua identidade cultural. Além disso, ela é a imagem bastante ligada à representatividade feminina, especialmente da Amazônia. E já colaborou no clipe Mulher da Amazônia com Gabi Amarantos. Na sequência, ouviremos a canção Sou do Norte. 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

Mais um Almanac Tocantins Música Prosa Poesia chega ao final com um programa inteirinho em homenagem a Zainara. Nosso agradecimento a toda a equipe da Unitins FM. Até o próximo Almanac Tocantins com Música Prosa Poesia. Vamos nos despedindo com a música Riacho, composição de Braguinha Barroso. Roteiro e pesquisa, Genésio Tocantins.

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1: A McLaren e a Lego transformaram os capacetes de Lando Norris e Oscar Piastri em réplicas de montar, lançadas para celebrar o milésimo grande prêmio da equipe na Fórmula 1. Os dois conjuntos, criados em parceria com os próprios pilotos, chegaram às lojas no dia 3 de junho. A Ferrari abriu a série ao colocar à venda, no início de maio, as réplicas dos capacetes de Lewis Hamilton e Charles Leclerc. A colaboração foi pensada para marcar o milésimo GP da McLaren. Os modelos têm acabamento detalhado e reproduzem as cores de cada piloto. Cada conjunto tem 793 peças e inclui uma minifigura de Lando e Piastri. Vendidos separadamente, os capacetes vêm montados sobre uma base preta com uma placa que reproduz a assinatura de cada piloto e já estão à venda. O marco, porém, teve gosto amargo nas pistas. O milésimo GP da McLaren foi o Grande Prêmio de Mônaco. Norris abandonou após 43 voltas e Piastri terminou em quarto. A vitória ficou com Kimi Antonelli.
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0: 14:05.
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1: 14:19.

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1: A trajetória na Copa do Mundo de 2026 está sendo acompanhada de perto com redes sociais, em tempo real e imagens de altíssima definição. É um avanço enorme em relação ao ano do último título mundial do Brasil. Em 2002, a experiência de assistir à Copa e interagir na internet com outras pessoas envolvia transmissões de TV com qualidade mais baixa e conexões mais lentas. Sem plataformas como Instagram, WhatsApp ou X, a saída era buscar serviços de bate-papos online. Também era possível interagir por meio de correntes de e-mail, e até ações simples, como ouvir música, eram bem diferentes. A saída era copiar faixas dos CDs e ouvir no Discman.
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4: Joaber Divino Macedo foi reitor da Unitins entre 5 de janeiro de 2011 a 31 de dezembro de 2014. Com uma trajetória vinculada à gestão educacional e à administração pública, o professor Joaber tem larga experiência em trabalhos voltados ao fortalecimento do ensino superior. Na Unitins, sua gestão focou no fortalecimento da sua estrutura administrativa, na melhoria das atividades acadêmicas, na ampliação do acesso ao ensino superior, na consolidação institucional e na integração com as demandas sociais.
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0: constantes mudanças na lei brasileira são um desafio para estudantes, concurseiros e profissionais do direito. E foi pensando nisso que o ex-aluno do curso de Direito da Universidade Estadual do Tocantins, José Ribeiro dos Santos Neto, desenvolveu a plataforma Legislarei, uma ferramenta digital criada para o acompanhamento e estudo de normas jurídicas, como atualização automática dos textos legais. A proposta surgiu a partir da própria experiência do antigo aluno durante a preparação para concursos públicos. Hoje aprovado para o cargo de defensor público no Paraná, José Ribeiro continua os estudos para outras cadeiras jurídicas e percebeu que materiais impressos e até mesmo conteúdos digitais frequentemente ficam desatualizados diante das constantes mudanças legislativas. A plataforma Legislarei está disponível na internet e pode ser acessada pelo link legislarei.defensorarei.com.
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4: Ei, você sabia que a ciência também aprende com os conhecimentos tradicionais? Esse diálogo é o que chamamos de etnociência. No projeto Correntes de Saberes, a Unitins valoriza as narrativas de comunidades indígenas, quilombolas e ribeirinhas do Tocantins. Entendemos que esses povos são guardiões de saberes ancestrais sobre a biodiversidade do Cerrado e o uso sustentável da água. 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
1: O projeto Recicla Palmas tem realizado ações de coleta de resíduos na cidade. A iniciativa tem o apoio da Fundação do Meio Ambiente e a parceria de associações de empresas ligadas à gestão de resíduos no município. Na última edição, moradores de Palmas tiveram uma oportunidade de descartar corretamente equipamentos eletrônicos como televisores, micro-ondas, ventiladores, computadores, fiações, carregadores, entre outros equipamentos que já não tinham mais utilidade.
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0: Museu de Zoologia e Taxidermia José Eridaze da Universidade Estadual do Tocantins recebeu uma importante doação de equipamentos e materiais para atividades de pesquisa, conservação e preparação de espécimes biológicos. A doação faz parte do termo de cooperação técnica firmado entre a Unitins e a empresa Sete Soluções e Tecnologia Ambiental Limitada. Os equipamentos doados, como kits de bisturi, sutura, pinças anatômicas, porta-agulhas, tesouras profissionais, alicates especializados, facas em aço inox, baldes e bacias inoxidáveis, serão utilizados nas atividades laboratoriais e de taxidermia. Os materiais vão fortalecer a estrutura técnica do museu e auxiliar na preparação, conservação e estudo dos exemplares recebidos. Com a cooperação, os espécimes biológicos coletados de forma legal e autorizada poderão ser destinados ao museu, contribuindo para o desenvolvimento de pesquisas científicas, atividades de ensino, ações de extensão e para o enriquecimento do acervo didático e expositivo da Unitins.
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2: Oi, tudo bem? No Fala NIT de hoje, vamos desmistificar um termo essencial para quem quer transformar ideias em realidade: o modelo de negócio. Muitas vezes, pensamos que a inovação se resume a criar um produto tecnológico inédito, mas ele vai muito além. Inovar também significa introduzir novidades ou aperfeiçoamentos na forma como uma organização funciona e entrega valor para a sociedade. O modelo de negócios é, em essência, a lógica que descreve como um projeto cria, entrega e captura esse valor. A interface com a inovação ocorre quando propomos novas formas de produzir, gerir ou oferecer serviços que resultem em ganhos reais de qualidade e desempenho. Na Unitins, o Núcleo de Inovação Tecnológica apoia essa jornada através de oficinas práticas, como a de modelagem de negócios Canvas, ajudando acadêmicos a transformarem pesquisas em soluções sustentáveis para os nossos arranjos produtivos locais. Inovar no modelo de negócios é encontrar caminhos criativos para resolver problemas reais.
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3: Elisângela Glória Cardoso foi reitora da Unitins entre 1º de dezembro de 2015 a 24 de junho de 2017. Docente da instituição desde 2009, apesar de seu falecimento precoce aos 36 anos, conseguiu realizar na sua gestão vários avanços, como a transformação da Unitins em universidade estadual, autarquia em regime especial, inaugurou o campus de Palmas, fortaleceu a pesquisa e a extensão e implantou novos projetos acadêmicos. Elisângela, conhecida como a reitora da base, recebeu várias homenagens póstumas no Tocantins. Hoje, o seu nome referencia a escolas, auditórios e dá nome ao campus da Unitins em Palmas.
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1: Boa noite, com a graça de Deus, estamos começando mais um programa Vida e Harmonia na nossa Unitins FM, a educativa da nossa Universidade Estadual, a Unitins, em parceria com a Federação das Rádios Comunitárias do Tocantins, a Farcom, e as demais rádios parceiras que levam o programa Vida e Harmonia para todo o território tocantinense.
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1: Como sempre, estamos aqui, eu no microfone e o Jota na sonoplastia, escolhendo músicas para que você possa ouvir junto aqui com a gente no programa Vida e Harmonia nessa noite maravilhosa. E nós vamos começar o programa com a música linda do Paulinho Matricó, ou Paulo Matricó, A Vida é Bela.

Ouvimos Paulo Matricó, A Vida é Bela, e agora a gente vai com a música gospel do grupo Anjos do Resgate, essa música muito linda que você vai ouvir comigo, Amigos pela Fé.

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1: Quem planta vento pode colher tempestade. Quem planta espinhos pode colher dores. Quem planta maldade vai colher maldade. Agora, quem planta o bem, colhe o bem. Isso é matemática. Se você faz o bem, gera energia positiva e atrai para você também coisas boas. Então, a gente tem que trabalhar plantando hoje o que a gente vai colher amanhã e cuidando daquilo que a gente plantou lá no passado, das coisas boas, né? Então, vamos ouvir com o Rubinho do Vale.

O Jota Neto, que é um cantor gospel também, e ele tem uma música interessante que faz uma crítica a todos nós que nos colocamos aí na sociedade como religiosos, pessoas sérias, que lá na igreja estamos lá todo mundo rezando no templo, na igreja, lá no centro espírita, lá no terreiro, em outras igrejas, em outras religiões, colocando ali como gente antenada com o bem, com o amor. Mas lá fora, a gente é aquele cidadão que apela, que briga, tem ódio, ressentimento, raiva, é egoísta. Então, nós estamos naquela assim, na igreja eu sou uma coisa, lá fora eu sou outra. Aí ele fez uma música muito interessante que você vai ouvir comigo e ver como que o timbre da voz dele parece com o Roberto Carlos. Um Jota Neto, bonito por fora. De que adi...

0: Você quer mudar o mundo? Que bom, né? Você quer que a felicidade apareça, você quer que a sua cidade seja uma cidade bonita, arrumada, que seu bairro, que seu trabalho seja um trabalho respeitado e valorizado? Faça a sua parte. Tudo começa com você. Eu sempre digo aqui, se você faz o seu trabalho, você entra em sintonia com quem também faz um trabalho bom. Ou lá na igreja, lá no bairro, ou aqui na comunidade, ou no trabalho social, ou na cultura, onde tiver um espaço, você tem que se encaixar para trabalhar e dar a sua parte, porque nós, eu e você, o Jota aqui, só existimos porque houve um trabalho coletivo que nos deu essa garantia de vida, do policial, do pessoal da limpeza urbana, do motorista do ônibus, da professora, e tem muita gente que nos garante que a vida aqui continue e que nós tenhamos oportunidade. Então a Beth Carvalho faz essa pergunta pra você. Então, a música dela, Conto com Você.
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Depois de ouvir Bete Carvalho com esse recado bom, a gente vai dar uma chegada aqui no Tocantins com nosso amigo De César, poeta, escritor, compositor, advogado, né? Advogado, gente boa demais. Ele é até vizinho aqui da rádio e sempre traz grandes composições, mas eu vou trazer uma dele que marca e tá marcando a gente aqui no Tocantins, que é a música Quimeratins. Ouça comigo.

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Vamos agora com a beleza da voz dessa mulher maravilhosa que já não está aqui entre nós, mas deixou o seu legado, Elis Regina, a música Quero.

O nosso primeiro bloco está chegando ao fim. Vamos encerrá-lo com mais um apelo da necessidade da gente se unir e trabalhar para o bem e pelo bem com Fagner. A música depende de nós.

0: A Universidade Estadual do Tocantins está com inscrições abertas para o processo seletivo de professor tutor presencial bolsista do projeto Tô Graduado. As inscrições seguem até o dia 5 de julho, exclusivamente via internet, no link unitins.br/concursos. São 17 vagas imediatas, além de formação de cadastro reserva. As vagas estão distribuídas entre 11 polos presenciais do projeto nas cidades de Araguaçu, Arapoema, Campos Lindos, Caseara, Colinas, Guaraí, Itacajá, Miranorte, Paranã, Sítio Novo e Xambioá. Para se inscrever é necessário apresentar certificado de graduação em área relacionada ao curso de Tecnologia em Análise e Desenvolvimento de Sistemas, Tecnologia em Gestão do Agronegócio ou Tecnologia em Gestão Pública, a depender da vaga de interesse. Especializações e experiência profissional irão somar pontos classificatórios para o candidato e deve ser informados no formulário de pontuação entregue no momento da inscrição, conforme descrito no edital. O resultado final será divulgado no portal da Unitins no dia 16 de julho.
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1: Estamos de volta, Vida e Harmonia. Eu aqui no microfone, o Jota na sonoplastia. E você ouvindo a gente aí, ou aqui no Tocantins, no Brasil, ou lá pelo mundo, sei lá, na Lua, em Júpiter, em Saturno, porque essas coisas estão ficando mais complexas. Daqui a pouco os ETs chegam aí e a gente vai descobrir que somos uma família universal. Então a gente vai ouvir uma música muito linda, de composição de Candinho Inês, que fala daquele que envelheceu, daquela que envelheceu, mas não desistiu do sonho, da luta. A música Faróis.
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Tem coisa mais bonita do que uma mulher grávida, né? Aquela barriga bonita, aquela mulher bonita se encarregando aquela criança que vai nascer, menino ou menina, né? Uma coisa incrível. Aí o Caetano Veloso, sensível demais, escreveu uma música pra Gal Costa, que a gente vai ouvir com ela. Gal Costa, Força Estranha.

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1: Vida e Harmonia aqui com você. Muito obrigado pela simpatia, pela audiência. Estamos fazendo o programa para que você tenha uma noite tranquila. E vamos agora cantar com o grupo Grande Encontro. Elba Ramalho, Zé Ramalho e Geraldo Azevedo, Canta Coração. Olha, preste atenção, que música linda para se ouvir. Canta Coração.

0: A lua tá maravilhosa nessa semana que tá passando, né? Semana que tá fechando aqui neste domingo, na segunda, tomara que ela continue linda, iluminando tudo. Que coisa mais linda, especialmente quando as nuvens não estão aí mais no céu, atrapalhando essa visão da lua. Ela aparece grandiosa. Nós que moramos aqui em Palmas, ficamos olhando lá para a serra aqui que faz essa parede em Palmas, né? Que tem o lago e tem a serra do Lajeado. A lua nasce lá atrás e com o tempo vai morrer lá em cima, do outro lado, do lado oeste, no lago da usina hidrelétrica do Lajeado, que forma esse grande lago aqui, que pega uma parte muito grande do Tocantins. Então a gente vai ouvir a música de Renato Teixeira, Aproveitando a Lua, para chamar a nossa atenção. Nós somos todos irmãos, hein? Não há religião, não há política, não há raça, não há cor que nos separe. Então vamos com Renato Teixeira e os seus amigos convidados, Irmãos da Lua.
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0: Tocantins, eu gosto de falar aqui, ô terra de gente boa, hein? Gente que escreve bem, que canta muito bem, que compõe muito bem. Eu fui buscar aqui o Juraildes, que ele é de Aurora, aqui na parte oeste do Tocantins, no sudeste, e ele tá mais em Goiás do que aqui, que ele tá fazendo uma carreira em Goiás há muito tempo, mas ele é um nosso tocantinense. Escreveu essa música, Vou Pro Campo, gravado com as crianças. É uma brincadeira, uma coisa linda. Então, com Juraídes e as crianças que cantam com ele, vamos ouvir Vou Pro Campo.
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Eu acompanho muito na internet, olho ali pela rede social, eu gosto muito de saber o que está acontecendo pelo mundo e fico muito chocado com as cenas de violência na África, no Oriente Médio, na Europa, principalmente lá em Gaza, né? A gente vê essa guerra, né? Esse ataque violento sucessivo que o governo de Israel promove em Gaza, que já matou cerca de 80 mil pessoas, e daquelas pessoas são 40 mil crianças. É terrível, isso é falta de humanidade, matando crianças, matando mãe grávida. A gente não pode ficar indiferente a isso. Nós temos que protestar, manifestar, então nós temos que tomar partido. E nós não podemos ser de indiferentes, como se nada tivesse acontecendo. Nós temos que estar antenado. Nós fazemos parte deste mundo e tudo que acontece lá fora nos interessa. E vamos fazer a nossa parte. Vamos ouvir Mercedes Souza, Beth Carvalho, com a música Eu Só Peço a Deus.

Zé Profeta, que é um cantor, compositor, tem uma fala mansa, tranquila, ele traz aqui um recado pra gente. Ele diz que o amor é o caminho. O amor te ensina a compreender melhor a vida que se processa em torno de você. A olhar as pessoas com compaixão, com carinho, sem preconceito, sem resistência. Lógico que você não vai deixar de se defender, de se proteger. Até porque, inclusive, nós temos que começar a amar a gente mesmo, né? Proteger a gente, o nosso corpo, nossa saúde mental, física, espiritual. Mas amar o próximo, a natureza e tudo que está em volta de nós é uma bênção muito grande. Vamos ouvir então com Zé Profeta, o amor é o caminho. Um dia.

nosso programa está chegando ao fim. Eu vou para casa encontrar a minha amada Adriana, minha guerreira, o Zé João, o João Francisco e a Belinha. Deixar um beijo, um queijo para meus meninões de Goiânia, o Tiago, o Irá, meus netos, minhas netas, para minha nora também, a Alessandra. E também para minha outra nora, tem três noras que agora tá faltando, falhando o nome aqui, também que eu quero muito bem. Eu já tenho três noras, já pensou? E tem dois netos e duas netas. Já estou feliz de trazer ao mundo gente muito boa, eles são gente muito boa. Então eu agradeço a sua audiência, a sua atenção, e vamos encerrar um programa com a música linda do Nando Cordel, que é um mantra, quando você canta e repete, vai gravando, né? Como se fosse assim uma oração. Com Nando Cordel, para encerrar o Vida e Harmonia, Seres de Amor. Boa noite, fique com Deus.

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1: O governo do Tocantins realizou em Tocantinópolis mais uma etapa do programa Trilha da Pesca e Aquicultura. O evento reuniu autoridades e trabalhadores do setor para planejar o crescimento da atividade na região do Bico do Papagaio. O foco principal foi a elaboração do Plano Municipal de Desenvolvimento da Pesca e Aquicultura, que estabelecerá diretrizes legais e investimentos para os próximos 5 anos. A ação integra um projeto estadual que já atendeu quase 200 famílias em diversos municípios, com a entrega de insumos e assistência técnica.
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